0: Wait.
1: Para de acabar com isso,
0: Nugo.
1: John.
2: Pode vender, Janabel.
0: Nugo.
2: 27 anos.

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Hey, Tommy. Oi! 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

Gitle, vai lá, vamos ver, mira. 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

0: Ai!
1: Luta, luta. 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

0: Deixa eu ouvir. 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
1: Contendo, contendo. 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
0: Alô,
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